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O que é forró? Uma sequência de ritmos nordestino. Chachado, coco de roda, marcha de roda, o baião, o xote,